0: ser emitida do ar, banda Champion.
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0: Vai seguindo aqui os sucessos não param. Alma Latina, a maior decepção, tem última cartada, banda Real do Paraná no Bandas.
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0: Última cartada, banda real do Paraná. Fechou mais uma? Sim, tem aquele intervalo rapidão por aqui. A gente volta já com mais bandas e companhia pra você curtir depois do intervalo.
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0: Bandas e Companhia seguindo por aqui, vem que tem banda universitária, Tanto Amor, banda Essência da Noite, da Água pro Vinho e mais. Vem comigo, bandas, não para.
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1: 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Vem seguindo com a Hora do Tio, que tá chegando aqui, o Chiquito e Bordoneiro. Tudo vem do campo. Os Monarcas, o doce amargo do amor. Hora do Tio.
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0: Doce Amargo do Amor, os Monarcas tocando por aqui no Hora do Tchê.
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0: Já vou chamar intervalo, e vem intervalo e a gente já volta na sequência com recordações de bandas aqui no Bandas e Companhia.
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0: Bandas e Companhia trazendo recordações de bandas. Banda Passarela, Tentei Te Esquecer. Vem por aqui, Banda Estrela D'Alva, Amigo. Tem ainda musical São Francisco, Um Anjo na Balada. Bandas e Companhia que segue.
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1: Um anjo na balada, São Francisco. Que beleza. Vai seguindo, vai seguindo. Banda Ébanos vem chegando e a música é Conversando com o Tempo. Essa é pra ouvir com o volume máximo. Liga aí, Bandas e Companhia.
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1: Já vamos direto pro intervalo e depois do intervalo as saideiras de hoje, fechando o nosso Bandas e Companhia depois do intervalo.
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1: Bandas e Companhia de volta por aqui. KM do Brasil, Lembranças de Amor. Flávio Dalcin chegando por aqui com João Luiz Correia, caminhoneiro apaixonado. No calor dos teus abraços, banda Planeta Som também. Tô indo, as saideiras de hoje fechando por aqui. A gente se encontra. Pra você um grande abraço, até mais, tchau.

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9: Muito bem, que bom chegar até você em mais uma edição do Hora Livre. Opa! Com as naftalinas que todo mundo gosta de ouvir. Por aqui a gente vai conferindo música dos anos 60 a 2019. Então já sabe, né? A questão aqui é música boa que não tem idade. Mais uma edição do Hora Livre Flashback chegando pra gente recordar e viajar nas emoções. Tá tudo bem com você? Mais uma edição por aqui e a gente vai trazendo aquela nossa uma hora, 60 minutos direto, sem intervalos, pra gente conferir só música boa. Então a gente começa super bem com o ano de 1998. A gente traz o som de Dido. Thank you. Aproveita, bora lá viajar.
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1: Hora Livre Flashback. Primeira metade pra conta com o nosso programa de hoje. As naftalinas que todo mundo gosta de ouvir. Você que tá ligado com a gente, está chegando por agora. Opa, seja bem-vindo. Esse é o programa Hora Livre Flashback. São músicas pra gente recordar desde os anos 60 até 2019. Por falar em música, tá na hora do nosso segundo bloco. É a segunda metade do programa de hoje. E a gente vai pro som de 2017 com Harry Styles, Sign of the Times.
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1: Hora Livre Flashback, para fechar muito bem o programa de hoje, agradecendo a você pela companhia, pelo carinho, valeu demais estar com você, foi muito bom, a gente se fala na próxima edição do Hora Livre, viu? Uma hora direto, sem intervalos, eu adorei o programa de hoje, foi uma playlist super especial e na próxima edição com certeza vai ter mais. Tá preparado? Tá preparada? Já vai aí preparando, agendando pra gente conferir juntinhos por aqui nessa rádio super especial. Em té, axé, amém. Aquele abraço, saúde e paz. O resto a gente corre atrás.

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2: 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Mas manda o que tá no seu coração.
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2: Não, apaga. Oi.

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0: 7 horas.
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2: 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Continua com a gente no Arena Sertaneja com Jonatas Gonçalves, porque aqui o bom do sertanejo não para.

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1: Estamos de volta e se você achou que já tinha ouvido o melhor, prepare que tem muito mais por vir no Arena Sertaneja.

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0: O Arena vai dar um tempinho rapidinho, mas segura aí, porque a emoção volta já já com mais modões de responsa.
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0: Chegamos ao fim de mais uma edição do Arena Sertaneja com Jonatas Gonçalves, mas a gente volta na próxima edição com mais clássicos, mais modões, mais emoções. Obrigado pela sua companhia e até a próxima rodada de sucessos que marcaram época.
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1: Graças e paz, sejam todos muito bem-vindos. Está no ar, a partir de agora, o Madrugada com Deus. Eu sou Ivan Vaz e vamos juntos adorar ao nosso Senhor, começando com Aline Barros, Santidade. Música.

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0: Você ouviu André e Felipe com Leandro Borges e Cê. E você também recordou comigo Elaine de Jesus, Dono do Amor. Continue ligado, Madrugada com Deus volta já.
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2: Já estou de volta no seu rádio. Uma ótima madrugada para você. E agora tem a Cassiane. Eu sou uma pérola.

0: Aleluya. Oh, aleluia, obrigada, Jesus.
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1: E você ouviu Vini Hardy, Senhor Te Quero, mas antes tem o Salmo do Dia.
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3: Salmos 5. Ouve as minhas palavras, ó Deus. Fica atento ao meu gemido. Presta atenção ao meu clamor por ajuda, ó meu Rei e meu Deus, porque oro a Ti. Ó Deus, de manhã ouvirás minha voz. De manhã expressarei a Ti a minha preocupação e aguardarei com esperança. Pois Tu não és um Deus que tem prazer na maldade. Ninguém mal pode permanecer contigo. Nenhum arrogante pode ficar de pé na Tua presença. Odeias a todos os malfeitores. Destruirás os que falam mentiras. Deus detesta pessoas violentas e enganadoras. Mas eu entrarei na Tua casa por causa do Teu grande amor leal. Eu me curvarei em direção ao Teu santo templo, com temor reverente de Ti. Ó Deus, guia-me na Tua justiça por causa dos meus inimigos. Torna plano para mim o Teu caminho, pois não se pode confiar em nada do que eles dizem. No seu íntimo só há maldade, sua garganta é uma sepultura aberta. Com a sua língua eles bajulam, Deus os condenará. Seus próprios planos os farão cair. Que sejam rejeitados por causa de suas muitas transgressões, pois se rebelam contra Ti. Mas todos os que se refugiam em Ti serão felizes. Sempre gritarão de alegria, Tu os protegerás. E os que amam o Teu nome se alegrarão em Ti, pois abençoarás os justos, ó Deus. Tu os cobrirás de aprovação como que com um grande escudo.

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0: 20 horas.
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3: Já estou de volta no seu rádio e você ouve comigo Davi Sasser, plano infalível.
4: Glorifica o nome do Senhor. Ele está presente nesse lugar.

operar um milagre que Ele precisa na minha e na tua vida, querido. Creia, creia. Eu sei que às vezes é difícil crer, mas Ele te convida hoje mais uma vez a renovar a tua fé e a tua esperança nele, querido. Eu queria que você cantasse mais uma vez esse refrão, nessa certeza. Ah, canta comigo.

aplauda Ele, aplauda Ele, glorifique a Ele. Isso, isso, exalte a Ele, exalte. Ah, adore o Senhor, querido. Deixa fluir dos teus lábios adoração. Deixa fluir dos teus lábios. Isso, isso. Ele habita no meio dos louvores do seu povo.

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2: Deus, tudo volta no seu rádio e você ouve comigo, Gabriela Rocha, Me Atraiu.

0: A Mídia Lima, nasci pra Deus e continue ligado, madrugada com Deus, volta já.
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0: 7 horas.
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3: Já estou de volta no seu rádio e você ouve comigo Sofia Vitória com Arthur Calazans, Meu Melhor Lugar.

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0: 7 horas.
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0: E Aline Souza.
1: E agora Rádio nossos recados
0: e eu volto já.
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0: Já estou de volta no Madrugada com Deus e você ouve comigo Amanda Loyola com Vicky Tim. Permita que eu te veja.

0: Diante do Trono com Isaac Valadão, cantando no seu rádio. E agora, nossos recados e eu volto já.
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0: Já estou de volta no seu rádio e assim finalizamos o Madrugada com Deus de hoje. Muito obrigado pela sua companhia e audiência. Vou deixando vocês com a Fernanda Brum, Onde o Fogo Não Apaga, e a Ellen Caroline, Coração Igual ao Teu. Fique com elas, fique com essas canções abençoadas e amanhã tem mais Madrugada com Deus.

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5: Alô, moçada, fim de semana já chegou por aqui, sexta-feira abençoada por Deus, e nós estamos juntos com você para fazer mais uma vez o nosso programa Baú Sertanejo, recordando os grandes sucessos da nossa música sertaneja. Para começar o fim de semana, tem agora Chitãozinho e Chororó, Correnteza, depois no Rancho Fundo, na voz aí de César Menotti e Fabiano.

0: João Mineiro e Marciano, fechou por aqui o nosso primeiro bloco. A música Eu Daria a Minha Vida. Ainda Jean Giovanni, a voz do velho. Chades e Jadson, Derramando na Paixão. César Menotti e Fabiano, do Rancho Fundo. E ainda Correnteza, com Chitãozinho e também o Chororó. Daqui a pouquinho, mais um bloco. Aguenta aí, já já tem mais moda pra você.
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2: Retornando com o nosso baú, tá pintando agora César e Paulinho, Franguinho da Panela, e na sequência, o Alan Mais Aladim, Castigo.

0: sucesso na voz aqui do Gine Geno, quatro tipos de mulher. Ainda vem morar comigo, Adair Cardoso, Alain Aladim, Castigo. Também tivemos Franguinho na Panela com César e Paulinho. Daqui a pouquinho a gente volta. Segura aí.
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0: 7 horas.
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3: É o nosso baú de sexta-feira aqui na sua estação de rádio preferida. E é sempre bom abraçar você, amigo ouvinte. Você que está no seu trabalho, está na sua loja, está em casa, está aí de boa, está curtindo a nossa rádio pela internet também. Aquele abraço, viu? Obrigado pelo carinho de você. Está sempre ouvindo a gente aí, tá bom? Aqui na comunicação tem um amigão de sempre, o Elbert Andrade. É bom demais ser você comigo. Tá chegando mais uma moda? Tem Rick e o Renner. Depois tem Milionário e José Rico, 1984, Minha Última Canção.

0: Jaine, dia de formatura, que música bonita. Ainda ouvimos o Rio Negro Solimões, Frio da Madrugada. João Victor e Rafael, Mato a Cobre, Mostra o Pau. Eita, ai, ai, ai, né? Minha Última Canção, Milionário José Rico, O Caminho das Paixões, canção do Rick e o Renner, fechou aqui esse bloco. Já, já, muito mais músicas.
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0: Você está ligado aqui na sua rádio preferida e sempre recordando os modão, nosso Baú Sertanejo. Agora vem Lourenço Lorival, Um Ano de Saudade. Depois, Chico Rei Paraná. Saudoso Chico Rei. Chico Rei Paraná, a música Fruto Proibido.

0: promete. Luan Santana fechou mais um bloco. Bala Amarela, Jane Júnior, também nós recordamos ainda Fruto Proibido, com o saudoso Chico Rei, Chico Rei Paraná, e ainda Um Ano de Saudade, Lourenço e Lorival. Daqui a pouquinho tem Teodoro e Sampaio.
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0: É o nosso baú de sexta-feira. Tá pintando modão. Tem César e Paulinho, Rebeleixo. Tem depois Rick Renner.

0: última de hoje, saudade, Christian Ralph, Gino e Gino, Cara Boa, Laços Quebrados, Rick e o Renner, e ainda Rebeleixo com César e Paulinho, fechou a programação da sua sexta-feira. A você, amigo ouvinte, um grande abraço, obrigado pela sua companhia, pela audiência. Voltaremos amanhã com você em mais uma edição do nosso Baú Sertanejo. Forte abraço a todos aqui do amigo Elber de Andrade e até lá.
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4: Alô, gauchada amiga, final de semana, tchê, é o nosso programa Estância Nativa que já tá chegando por aqui para desejar para ti, vidente, um grande final de semana, é sábado e domingo, bem-vindo, tchê. Abrindo o programa desse fim de semana do Estância, Os Serranos.

0: Obviamente, fechando assim com o Grupo Cambona, mais uma sequência pra ti no Estância Nativa.
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0: Cervoa e o Grupo de Montão tocando aqui dentro do nosso Estância.
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1: Buenas tauras e prendas, vamos seguindo? Sim, é o nosso programa, o Estância Nativa Vivente do seu fim de semana. Grupo Campeirismo tá chegando para abrir mais um bloco, tchê.

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1: É, gurizada, como disse o nosso amigo Gildinho dos Monarcas, antigamente eu era

0: Mike Vivente, fechando assim com Marca do Sul, mais uma sequência no Estância.
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9: Bora, Indiada Macanuda, é o nosso programa Estância Nativa deste fim de semana. Especial tá contigo, fazendo um costado. Grupo Buenas, che. É o tranco que abre mais um bloco.

0: Jota aqui fechando com o Grupo Candeeiro.
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0: Gente, como sempre, muito bem-vindo por aqui na nossa programação. Esse é o Tranco Bagual e Galponeiro no seu fim de semana. Então vamos seguindo, abrindo a gaita e trazendo as boas marcas do Pampa. Bacudo é o tranco que chega.

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3: Alô, Tauras e Prendas, é a nossa programação especial desse fim de semana do Estância Nativa. Como dizem, aqui uma boa marca galponeira não tem coisa melhor. Gilney Bertucci, a estirpe lá da Serra Gaúcha, tá chegando.

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2: Aqui fechando com Gaúcho Pachola. Estância Nativa. É Rio Grande, tchê.
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4: Alô, tauras e prendas do nosso Pampa, buena tchê. Como é que tu tá vivendo nesse fim de semana? Aqui a boa marca do Pampa segue batendo forte na tua radiola. Gaúcho da fronteira, tchê.

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0: Esse foi o Grupo Gurizada da Serra, fechando por aqui mais uma sequência.
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0: Alô, Tauras e Prendas, é o nosso programa Estância Nativa deste fim de semana. Apelando, tuve, vem ter por aqui com a nossa programação galponeira do Rio Grande para colocar, como se diz, a charla em dia, né? O que passou durante a semana com os teus compadres, com as tuas comadres. Então, tá vendo, com os Tauras e Prendas, alô, tchê. Antônio Gringo tá chegando na radiola.

Ah, bebente, esta foi pra fechar sim, grupo criado em Galpão. Mais um programa que chega ao fim da Estância Nativa de hoje, grato. Mas como sempre, tu sabes, e me vou apelando por essas paragens, por essas andanças, enjada. E tu segue com a radiola ligada, porque tá chegando o grupo Marcação Especial de Primeira. Mais uma das quela que a enjada gosta. Buenas, gauchada. Grupo Marcação fica no teu costado. Bom fim de semana e até o próximo programa, gauchada.

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6: Bom dia, está começando mais uma Alvorada Sertaneja no seu rádio e é final de semana, que você tenha um ótimo final de semana e fique comigo aqui em 2 horas e faço companhia. Começando a Alvorada Sertaneja, você que está aí na roça, você que está trabalhando, está aí no seu trabalho, está aí na estrada, caminhoneiro, meu forte abraço para você. Nosso programa só está começando, começa com Milionário e José Rico, Duas Camisas, em seguida Mato Grosso e Matias, O Lavrador, e fechando com Gian Giovanni. Um ótimo dia para você!

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3: Já estou de volta aqui no seu rádio Alvorada Sertaneja e você ouve comigo de Paulo e Paulino cantando O Coração Chora.

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5: Já estou de volta no seu rádio e você ouve comigo o Prato do Dia com Tião Carreiro e Pardinho.

0: você ouviu Lourenço e Lorival, Menina da Aldeia, Pescaria com Ronaldo Viola e Praiano. E deixa eu mandar alô para o Bartolomeu, tá ouvindo a gente? É de Areias. Obrigado, Bartolomeu, obrigado pela companhia. E agora vem chegando os nossos recados e já já tem mais música pra você.
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7: Já estou de volta no seu rádio, investigando Bruno e Marrone. Por que choras?

0: você ouviu Chico Rei e Paraná, Dois Caminhos, o Chitãozinho e o Chororó, bom dia e bom dia pra você que está ligado no Alvorada Sertaneja. Continue com a gente, já já tem mais.
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0: E já estou de volta, um ótimo dia para você que está ouvindo Alvorada Sertaneja. E você ouve comigo, Christian Ralph. É só dizer o preço.

0: Dani e eu, João Paulo e Daniel, a culpa é sua. E agora vem chegando os nossos recados e eu volto já.
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0: Já estou de volta no seu rádio e você ouve comigo Bruno Marrone. É nisso que dá.

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0: E o milionário José Rico, mãe de leite. E agora vem nossos recados e eu volto já.
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0: Estou de volta no Alvorada Sertaneja, no nosso final de semana. E você ouve comigo, Chico Rei Paraná, Operário, Vida, Viola.

0: E você ouviu Ronaldo Viola e Praiano, Paixão Desenfreada, o Teodoro e Sampaio, Eu e a Lua. E assim finalizamos o Alvorada Sertaneja no seu rádio. Um ótimo dia para você, um ótimo final de semana e até o nosso próximo encontro.
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6: Muito bem, senhoras e senhores. Chegando

0: Oi, Sabão, tudo bem? Da Marcela.
1: Oi, Marcelinha. Oi, Vanessa. Beijo pra vocês. Estamos chegando em mais um programa. Eu sei disso, eu sei disso.
2: Meu pai.
1: Oi, oi, oi. Fala comigo, bebê.
3: Toque mais um.
1: Vou tocar daqui a pouco, hein, pra começar bem esse programa. Atenção. Meu Deus. Meu Deus. Oxô, oxô, oxô, oxô, oxô.

0: atenção, atenção!
1: Ô, semana cumprida,
0: foi difícil, hein? Vencemos mais um final de semana na área! Ouvinte detectado, estamos prontos para começar e chamar ela. Atenção, aplausos. Olha ela aí chegando. Mona Lisa, Mona Lisa, yeah. Essa é a Mona Lisa chegando nesse programa.

0: ídolo.
1: ¿Quién es el locutor?
2: Soy yo, soy yo. Soy de Iglesia. Bora começar esse programa, estamos chegando!
3: E aí, Fabão?
2: Oi, vovó!
3: Graças a Deus, você de volta.
2: De volta, tudo de bom chegamos. Pra você também.
3: Tá Deus te abençoe.
2: Beijo, vovó, beijo. Chegamos junto com a Mona Lisa pra mais um programa Brega Show. Em atenção, mais um final de semana na área. Coisa boa, bora começar esse programa. Bora começar esse programa! Oxi, aumenta o som, a mais querida do Brasil. Chegando pra começar mais um programa, aumenta o som aí, tem música boa. Só musicão, musicão.
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0: gostando, gostando. Todo mundo adorando, adorando. Esse é o Brega Show, bebê! Eu sei disso, eu sei disso. Que delícia! Oi! Fala comigo, mamãe! Que delícia! Oxi! Meu Deus! Eu gostei dessa música que tocou? Eu também acho, música linda, música linda. Ô, papai! Atenção, atenção, esse programa líder de audiência. Todo mundo curtindo, todo mundo adorando. Bora, bora, bora chamar mais sucessos. Bora, bora, bora, bora. Eu sei disso. Atenção que chegando, mais sucessos na programação do Brega Show. Aumenta o som aí, bebê.
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0: senhoras e senhores, ai, ai, ai, ui, ui, ui, que sequência máxima foi essa, meu Brasil varonil, meu Deus, adorou?
1: Eu também adorei.
2: Que beleza.
0: Que beleza, que beleza. Foi linda, sequência maravilhosa, chegando rápido intervalo, e daqui a pouquinho a gente volta com muito mais, fica aí, Jabiraca, a gente volta.
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0: Muito bem, voltamos. Líder de audiência. Todo mundo ligado, todo mundo curtindo, no volume máximo, voltamos com o Brega Show, mais sucesso chegando, mais um bloco pra conta e bora lá, vem bloquinho, aumenta o som aí que tem mais música.

0: sucesso absoluto que fala, né? Todo mundo curtindo, que sequência foi essa? Mas tá na hora, tá na hora, tá na hora de quê mesmo? Todo mundo curtindo esse programa no volume máximo. O Aldair tá com a gente, tem a Andressa Cristina, Dona Débora, Juliana e a Flavinha, o seu Luiz, o Luzinha, tá lá com a gente curtindo no volume máximo. Tem a Dona Elisa, seu Eldo, também o Eduardão. Deixa eu ver mais quem tá com a gente aqui, ó. O Daniel. Daniel, aquele abraço, obrigado, hein? Valeu demais pela companhia. O Wesley, também a Elaine, tem a Regina, a Júlia, o Foguinho, o Chiquinho e o Dudu. O Gustavo, o Ronanzito, um abraço pra vocês. Obrigado aí pela companhia. Valeu, Dona Cida. Um beijo, um beijo, um beijo. Obrigado, seu Domingos. Todo mundo curtindo esse programa. Valeu demais, hein? Um beijo pra vocês. Bora lá de música. Curtir mais música nesse programa. Ah, quer mandar beijo, cheiro e abraço? Manda aí no arroba Fabão pela rede ou nos canais de comunicação aqui da Radinha, tá bom? Tô esperando. Agora de música, de música.
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0: programa. Segura aí! Oi, mamãe! Daqui a pouco a gente volta. Fica por aí rapidinho, intervalinho chegando. Daqui a pouco a gente volta com a Jabiraca. Fica por aí!
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0: Muito bem, muito bem. Voltamos com o nosso Brega Show. Líder da audiência. Que delícia. Ai, que novo isso. Oi, fala comigo. Atenção. Todo mundo curtindo. Chegando mais música nesse programa. Aumenta o som aí.
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1: Iguinho e Lulinha em
2: Sabor Vaquejada. 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

Alissa, sua linda. Que isso? Bora, bora começar aqui a preparação para medir essa audiência. Atenção, atenção. Tá na hora de medir a audiência. Atenção. Vamos chamar o nosso comandante da audiência. Olha ele sobrevoando. Atenção. Vamos saber como é que tá isso aqui, hein? Todo mundo curtindo. Vamos ver se esse programa é líder de audiência mesmo. Se tá todo mundo ligadinho no volume máximo. Atenção, atenção. Atenção. Opa! Audiência medida. Muito bem, comandante. Bora começar pela criançada. Criançada ligada neste programa. A galera aqui, ó. Meu estagiário. Estagiário sensacional. Ele é animado demais. E os homens? A mulherada tá chegando. Os homens sempre animados, né? Mulherada, cadê vocês? Olha elas. Agora, e a galera do estúdio? Calma, gente. Vocês estão animados pra caramba. Que desespero. Mundo curtindo esse programa. Eu sei disso, comandante. Tamo junto, valeu demais. Muito obrigado pra todo mundo que tá ligado. Bora de música, bora de música.

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5: Muito bem, senhoras e senhores, voltamos, voltamos, voltamos!
6: Líder da audiência! Eu sei, eu sei. Delícia!
5: Oi, mamãe! Oi, mamãe!
7: Meu pai!
5: Que delícia! Voltamos!
8: Você é uma potência!
5: Ah, eu tô sabendo disso, hein? Obrigado, obrigado, obrigado, carinho!
7: Ah.
5: É?
7: Ai, meu Deus!
5: Ô, papai! Bora começar mais um bloco do Brega Show! Brega Show chegando! Mais um bloco por aqui! Bora, Doc! Tá sucedendo o sucesso! Sucesso absoluto! Aumenta o som aí, bebê!
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0: y señores. Ai, papai. Dragazona área. Todo mundo curtindo esse programa líder de audiência. Estamos em primeiríssimo lugar. Coisa boa. Eu sei disso, gostosão. Oi, mamãe. Fala comigo.
1: Fala, Fabão, meu chegado.
0: Opa, tamo junto. Valeu demais. Todo mundo ligado nessa programação. Meu Deus. Ó, deixa eu te falar o seguinte, mamãe. Eu também gosto muito desse programa, líder de audiência, você que vai interagindo com a gente, de perto, de longe, em casa, no trabalho, viajando, atenção, atenção, chama, bora, atenção, hein, vixe,
2: nossa senhora,
0: oh, coisa boa, bora chamar mais música, mais sucesso, mais música gostosa, então aumenta o som aí, bebê.
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2: Pai, agora?

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1: Muito bem, que sequência foi essa? Mais um bloco pra conta, eu adorei. Você gostou dessa aí? Rapaz, que sucessão desse programa! Chegando, rápido intervalo, a gente vai faturar, volta ali, rapidinho, hein? É, eu vou ali e volto já! Então não sai daí não, sai daí não!
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1: E voltamos, voltamos, esse sucesso absoluto, esse líder de audiência, voltamos, parará, voltamos. Opa!
8: Quem é o locutor?
1: Sou eu! Muito bem, senhoras e senhores, voltamos!
9: Toque mais uma!
1: Vamos tocar mais uma para começar mais um bloco aqui nesse programa. Atenção, atenção! Aumenta o som aí! Tá chegando mais sucesso!

0: Soares, quanta gente, tô recebendo tantas mensagens que não está no gibi. Olha quanta gente que tá por aqui, ó. Tem o Gelson, um abraço pra você, Gelson. A mamãe Neuza, também o Lei Costa. Um abraço pro Evandro. Tá lá com a família toda curtindo a programação. A esposa Camila, tem a Neuzinha. Ô, Neuzinha, obrigado pela companhia. Tem o Fernando, também o Bernardo. O Jair, seu Jair, tamo junto. Tem o seu Leal. A Laurinha também tá com a gente. Tem o Rogério, o Diogo, também o Evandro. Tem o seu João Luiz, deixa eu ver mais aqui, ó, Mateuzinho, Valdirene, Maria Helena, e o Jordan tá curtindo, junto com a mamãe, Ana, é a Ana, um beijo, tem a Paulinha também com a gente, abração pra vocês, obrigado, hein? Ai, ai, ai, manda aí seu beijo, seu cheiro pra nós, na arroba Fabão tá na rede ou nos canais de comunicação aqui da rádio, tô esperando, bora de música, sucesso chegando!
1: Que satisfação, meu irmão!

0: pensar nisso.
1: Muito bem, senhoras e senhores, que sequência foi essa do Brega Show? Mais um bloco pra conta, hein?
2: Uau, estou sem fôlego.
1: Atenção!
2: Olho do lanche! Delícia! Tá na hora de faturar, hein? Daqui a pouquinho eu volto, trazendo muito mais. Fica por aí!
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3: Muito bem, senhoras e senhores, sou eu.

0: Eu sei disso, bebê, eu sei disso. Que delícia. E atenção,
1: mais uma.
0: Vou tocar mais uma agora, hein? Aquela boa. Para começar mais um bloco do Brega Show. Atenção, atenção. Aumenta o som aí que chegamos de volta.

0: acho!
1: Meu Deus, que mundo!
0: Eu também acho! Oi, mamãe! Ô, comandante, coisa boa! Bora medir essa audiência, hein? E aí, já tá preparado? Atenção, atenção! Esse programa lindo, lindo! Todo mundo curtindo, todo mundo adorando! Ouvinte detectado, ouvindo no volume máximo! E atenção, você interagindo com a gente, hein, no arroba Fabão tá na rede, ou nos canais de comunicação aqui da Rádio Manda, seu cheiro, seu beijo, seu abraço. Oi!
1: Esse programa tá demais!
0: Também acho, bora de mais música, mais sucesso, chegando nessa programação.
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3: Pode ser. Quem diria? Cantando o hino de uma lenda ao lado.

0: Saúde, Gustavo Lima, meu amigo. Tudo bem?
1: Obrigado,
0: Amado. Que honra ter você aqui.
1: Que alegria estar com você.
2: Muito bem, senhoras e senhores. Que isso? Quero saber o seguinte, hein? Você que está aí curtindo esse programa, gostou? Adorou? Achou maravilhoso? Adoro! Oh, não, mas já, nossa, porque a direção hoje tá que tá. Nosso momento pensativo, pensatório, imaginário chegando. Atenção, quero saber se vocês concordam com esse pensamento de hoje. Preste atenção. Uma punhalada, às vezes, não dói. Não, né? O que dói é saber quem apunhalou. Ah, isso é verdade. Concordo. Tem gente que é fila da mãe. Não é a paulada, a dor da paulada. Não, nem dói às vezes. Mas olhar pra cara do cidadão da cidade.

0: Volto semana que vem. Tô indo, bebê. Obrigado pela audiência, pelo carinho. A gente vai, mas a gente volta. Saúde, paz. O resto a gente corre atrás. Ótimo restinho de final de semana. Pra você curtir e se alegrar. E a gente volta semana que vem. Beijo. Saideira vindo aí. Tchau, tchau. Tchau, tchau. Eu fui. Fui. Tchau, tchau.
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11: Uou, uou, uou, Super Hits. Chegamos. Nossa sequência está por aqui. Começando agora, para você curtir, para você seguir sempre com a gente por aqui, aonde você estiver, seja em casa, no trabalho, no carro, pelas redes sociais, na internet, nos aplicativos. Bom é ter você aí. Estamos chegando? Estamos chegando.
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11: Mas o bom mesmo é ter você aí, sempre ligadinho, sempre ligadinho. Vamos que vamos, eu sou o Fabiano Farias, então seguimos juntos. Vem música, o que vem chegando por aqui, abrindo a sequência de hoje. Pedro Neto e Matheus Concleto e Romário, Localização. Começamos.

0: Super Hits que segue, aqui o sucesso não para. Danilo Davi cantando Eu Não Sou Terapia. E mais, Maiara e Maraíza, 90-10, Super Super Hits.
1: 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Aí você sai pra rua, se aventura, e realmente você encontra aqueles 10%, mas não se deu conta que perdeu os 90%.

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7: Segue Super Hits. Mais sucesso, intervalo rapidão. Já estamos de volta por aqui. E a vez é de João Neto e Frederico. O cara errado. Curte aí, Super Hits. É super.

0: Gustavo Lima.
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0: É chuva ou choro, Luan Santana? Chuva ou choro chegando agora.
3: Escuta essa história aqui. Olha a situação.

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0: Vem mais vocês, sempre com você. Tá chegando mais, tá chegando mais. Matheus Cauã com a Simone Mendes. Vem cantando Meu Silêncio.
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0: Bandido do Amor. Ayala e Júlio César com a Jennifer Stephanie.
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0: Já sabem, né, que a música não para, é uma melhor que a outra, é uma depois da outra e assim vai, né, o dia todo, todo dia. Léo Balbi Nut com Danilo Davi, número chato, vai seguindo o Super Hits.

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2: 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A Droga Era de Engenheiro Caldas está contratando atendente de farmácia. 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Interessados, entre em contato pelo WhatsApp 33 999 31 4110.
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0: Vai que vai, seguindo o Super Hit, sucesso não pode parar. Zé Neto e Cristiano vem chegando. Oi, tudo bem? É a música.
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gente separou e não sabe. Zé Henrique Gabriel com Gustavo Lima. Tem mais, tem mais. Simone Mendes vem cantando Lágrima Amarela. Manda tua mensagem aqui pra rádio, aproveita, vem com a gente.

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7: Super Hits, tem mais intervalo rapidão, já estamos de volta. Maiara Maraíza, seguindo por aqui, pra você, é a música, curte aí.
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Assunto que dói. Gustavo Lima sempre é sucesso. Vem mais, o João Neto Frederico chegando. Linda essa música, cara de sorte. Para curtir agora, manda tua pedida aí, vem pedindo que a gente vai mandando.

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6: Sempre com você, onde você estiver, levando companhia, muita música boa e também informação. Essa é a nossa programação, essa é a nossa rádio feita pra você. Israel e Rodolfo chegando aqui no Super Hits, hoje não.
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1: As menininhas são talentosas, hein? Thalita e Elisa contraem a véia, tráfico pago. E mais, não era eu não. Jorge Matheus cantando com Luiz Cláudio e Juliano. Super hits é super.
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2: Jorge Matheus.

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1: Super Hits, não para não, sucesso e mais sucesso. Tá chegando por aqui a Nayara Azevedo com a Maiara Maraíza. Traz uma cerveja urgente, super, super hits.

0: Matheus e Cauã, Carona, tocando no Super Hit.
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0: E mais, tem mais. Vem chegando agora o Enzo e o Thiago com o Alexandre Pires. Meu golzinho. Curte aí, Super Hit.

0: da Dayada, da Ilara com Bruno e Dene. Super Hits é super. Fechamos por aqui a edição de hoje. João Neto e o Frederico Bobo. Tô indo pra você, aquele grande abraço. Até mais, tchau.
1: Essa é apaixonada demais.

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10: Que bom, estamos chegando em mais uma edição do Hora Livre Flashback, pra gente recordar, curtir cada música boa que a gente tem por aqui na nossa playlist. Tá preparado? E aí, como é que você tá, hein? Tudo bem? Graças a Deus. Você que tá de longe, você que tá de perto, você em casa, no trabalho, viajando, a partir de agora, o nosso Hora Livre Flashback, trazendo músicas, canções dos anos 60 até 2019. Tá na hora de começar aqui a nossa naftalina de cada dia. E a gente vai viajar pro ano de 1985 com Dire Straits, Walk of Life.
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1: Hora Livre, flashback na área. Curtimos aí mais um grande sucesso, esse clássico das naftalinas que todo mundo gosta de ouvir. Continue aí com a gente nessa rádio maravilhosa. Por aqui a música boa não para, com certeza absoluta. Bora que tá chegando mais. A gente vai conferir agora o som do Kim, de 2004. Everybody's Changing.

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2: Hora Livre Flashback, para fechar mais uma edição desse programa que é grande sucesso, hein? É líder de audiência, todo mundo curtindo, conferindo as músicas dos anos 60 até 2019. É, são as naftalinas que todo mundo gosta de curtir. Obrigado a você pela companhia, viu? Valeu demais. Tô indo nessa, por hoje é só, a gente se fala na próxima edição. Continue com a gente por aqui nessa rádio maravilhosa. Aquele abraço, em terra cheia, amém. Saúde, paz, o resto a gente corre atrás. Tchau, tchau.
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7: O segredo do sucesso na vida é estar pronto para a oportunidade quando ela surgir. Você já está pronto? Ou ainda está moscando aí na vida, no pensamento? Não sabe se vai, se fica? É uma indecisão que não tem fim? Meu Deus, tenho medo disso, hein? Para com isso, bora lá agitar, sacode essa poeira. Bora lá, bora fazer o sucesso acontecer na nossa vida. É, tem que estar pronto. E aí, cadê? Estufa o peito, menino, bora lá. Atitude de vencedor.
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7: Muito bem, chegando, atenção, é final de semana, né? Final de semana gostoso, e a gente tá por aqui, hein? A partir de agora, mais uma edição do Show da Tarde. Esse finalzinho de semana tá com uma cara, Bora começar esse programa, aí sim, vencemos a semana, então merecemos uma programação especial, né não? Bora começar ao som do Diego e Vitor Hugo, 5.
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0: da Tarde na Área, só música boa. Tá gostando? Eu adorei esse bloco, hein? Sensacional. Daqui a pouquinho, depois do intervalo, tem mais. Então fica por aí, conto com você, hein? Sai daí não.
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0: Muito bem, voltamos, bebê. Bora lá, chegando com mais um bloco no Show da Tarde. Bora saber quem tá com a gente. Vai pedir música, dar pitaco na nossa playlist, aí sim.
6: Aqui é Gleice, toca pra mim Cidade Negra, onde você mora. 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

0: Muito bem, Show da Tarde na área. Que sequência foi essa? Daqui a pouquinho, depois do intervalo, tem mais pra gente curtir o melhor da música nacional e internacional. Então, fica por aí, já já tem mais.
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0: Show da tarde, show da tarde. Voltamos, olha nós aqui, trazendo mais música. Você de perto, de longe, onde quer que você esteja, que bom saber que você tá por aí. Chegando mais uma sequência, a gente abre com o Nego Rainer, Gin de Fruta.
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1: Show da Tarde na área. Que bloco foi esse? Mais um pra conta, hein? Daqui a pouquinho. Depois do break tem mais. Fica por aí, curtindo com a gente. Daqui a pouquinho a gente volta.
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1: Show da Tarde. Muito bem, voltamos rapidinho, viu só? Coisa maravilhosa, coisa boa. Olha nós aqui no Show da Tarde pra alegrar a sua vida. Bora lá, hein, você de casa, no trabalho, viajando, pertinho, tá longe, oba, seja bem-vindo. Bora lá saber quem tá com a gente, vai pedir música, vai dar pitaco na playlist de hoje.
7: Minha nome é Fabiano, manda Camila Rabelo.
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0: senhores. Tá chegando rápido o intervalo. Daqui a pouquinho a gente tá de volta trazendo muito mais pra você, hein? Fica por aí, bebê. Sai daí, não.
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0: Muito bem, muito bem, muito bem. Voltamos. Bora lá para mais uma sequência. Mais um bloco chegando. A gente confere agora o som da Nayara Azevedo. Você bateu na cama errada.
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1: Show da tarde na área, esse som é oba! Se liga, hein? Tá chegando rápido intervalo. Daqui a pouquinho a gente tá de volta com muito mais pra você no Show da Tarde. Tá pensando o quê? Acabou? Acabou nada. Tem mais daqui a pouquinho.
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1: Show da tarde. Muito bem, voltei, sou eu. Bora lá, que tá na hora de abrir mais um bloco. Agora é a vez de pedidos musicais, hein? Quem será que tá com a gente? Vai pedir música? Vai dar pitaco na playlist aqui do Show da Tarde. Bora saber!
7: Aqui quem tá falando é o Ricardo. Gostaria de pedir a música do Bruno Marrone.
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0: Sol da Tarde comigo, Fábio Bruno na área, comandando a Nave Radio. Sul da Tarde com a melhor playlist nacional e internacional. Daqui a pouquinho tem mais sucessos, mais hits pra gente curtir. Fica por aí, já já eu volto.
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0: Muito bem, voltamos. Bora lá trazer mais música por aqui no Show da Tarde. Tá preparado para mais um bloco? Chegando agora a sonzeira do Nando Reis, Marvin.
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1: Comigo. Show da tarde na área. Tá gostando? Aí sim, hein? Se liga, depois do intervalo, aquele break rapidinho, a gente volta com muito mais aqui no Show da Tarde. A melhor playlist do mundo nacional e internacional. Então já sabe, fica por aí, eu volto já.
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1: Show da tarde. Muito bem, voltamos rapidinho, viu? Vamos ali, voltamos, bebemos uma aguinha. Opa, estamos de volta. Show da tarde na área para alegrar o seu dia. Bora lá trazer participações. Tá na hora de saber quem é que tá pedindo música.
5: Que é o Vitor, toca Charlie Brown pra gente aí. Valeu.
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1: Muito bem, senhoras e senhores, show da tarde. Que sequência maravilhosa foi essa? Gostou? Eu também adorei. Agora, deixa eu te falar, hein? Uma coisa importante, o programa de hoje acabou. Tô indo nessa, mas eu volto no próximo programa. Um beijo no seu coração, saúde, paz, o resto a gente corre atrás. A nossa saideira tá vindo aí, tá? Beijo no seu coração. Tchau, tchau.
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7: Oi, turma, chegamos por aqui com as 15 mais com você, sempre com você e pra você, onde estiver, a gente segue junto nessa companhia legal, a partir de agora por aqui com as 15 mais. Eu sou o Fabiano Farias, é muito bom ter você aí, que bom é ter a sua audiência, a sua companhia, contar sempre com a sua amizade. Vamos de música, quem abre a sequência hoje de número 15, tá chegando o Panda, Eu Te Seguro, Gustavo Lima, 10 na mente, tem Zé Neto Cristiano, quase todo dia. Começa agora às 15 mais.
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3: As 15 mais mais pra você, João Bosco e Vinícius, com Gustavo Lima, 25 horas. Simone Mendes, Lágrima Amarela, Número Chato, com Léo cantando com Danilo e Davi. Fechando a primeira parte por aqui, João Neto e o Frederico, cara de sorte. Depois desse intervalo.
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1: as 15 mais seguindo, intervalo rapidão.

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2: As 15 mais mais, Pedro Neto e Matheus com Cleiton Romário, localização. Eu não sou terapia com Danilo e Davi, também do João Bosco e Vinícius, carente de gente. Quem fecha por aqui, o som é oportunidade. Tô indo pra você, um grande abraço, até mais, tchau.
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0: A gente faz uma pausa, mas é só para afinar os violões. Já já o Arena Sertaneja com Jonatas Gonçalves está de volta com mais modões inesquecíveis.
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0: Sertaneja. Tamo de volta, e se você achou que já tinha ouvido o melhor, prepare que tem muito mais por vir no Arena Sertaneja.

0: corpo, não, viu?
1: Gustavo Lima! Ô, moleque!
0: Obrigado, meu irmão.
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Segura aí que a gente vai ali dar uma respirada, mas é rapidinho. O Arena Sertaneja com Jonatas Gonçalves volta já já com mais modões de respeito pra você.

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0: O Arena vai dar um tempinho rapidinho, mas segura aí porque a emoção volta já já com mais modões de responsa.
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0: A saudade vai bater até a próxima edição, mas logo logo a Arena Sertaneja com Jonatas Gonçalves estará de volta com mais modões, mais histórias e muito mais emoção. Obrigado pela companhia e até a próxima. Tchau, gente.
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10: Alô, amigos de todo o Brasil. Sertanejo Classe A tá chegando por aqui com aquela sequência de modão selecionado. O melhor do sertanejo pra gente curtir juntos a partir de agora. Pra você que tá aí pelo rádio, pela internet, tá acompanhando pelo celular, nos aplicativos também. Que bom é ter você aí. Eu sou o Fabiano Farias. Seguimos então 2 horas de boa música a partir de agora, nessa edição do final de semana. Breno e Vitor, capa de revista abrindo a sequência de hoje. Tem Bilionário e Batista Faria, Fim da Estrada e ainda André Andrade com Irmãs Freitas, Canoeiro do Araguaia. Tá começando Sertanejo Classe A.

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1: Bruno Enzo Rabelo cantando juntos, Filho Pródigo. Teve o Carlos Lima, Violeiro Invejoso, fechou a primeira sequência. Intervalo por aqui, sim, a gente vai e volta já.
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1: De volta por aqui, Sertanejo Classe A, trazendo o som do Teodoro e do Sampaio. Ela chora, chora, tem vida e vida marvada. Fred e Pedrito, Leonardo, Leandro, Leandro e Leonardo, segura, peão. É o Sertanejo Classe A com você no final de semana.
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0: Sertanejo Classe A. Sertanejo Classe A, Chitão e Chororó, Aquela Blusa. Segura Peão foi antes dessa com o Leandro e Leonardo. E agora? Agora tem intervalo, mas é rapidão, a gente volta já, trazendo sequência com André e Adriano. Gilberto e Gilmar, Júnior e Júlio com a Lorena e Rafaela também, depois do intervalo.
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0: Ô, Sertanejo Classe A. Vamos que vamos. Fim de semana com a boa música é por aqui no nosso sertanejo. Vem que tem César e Paulinho, Noite Maravilhosa. O Zé Venâncio e o Tião Mineiro tá por aqui. Taça de Felicidade, é isso? Taça de Ferro. Tem ainda o Chico, Rei Paraná. Tá com raiva de mim. Ah, coração. Só o melhor do modão. Vem curtindo. Sertanejo Classe A.
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1: Léo Canhoto e Robertinho cantando O Último Julgamento. Ei, modão, tem mais. Chega no intervalo por aqui com os nossos apoiadores e o sertanejo volta já. Tem César e Paulinho por ali, de Paulo e Paulino, Irmãs Freitas, Jean e Giovanni também, depois do intervalo.
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1: Sertanejo Classe A, pra você curtir, pra você ouvir só o melhor. Pode pedir a sua que a gente vai tocando por aqui. E agora vem chegando César e Paulinho, Dinheiro Não Compra o Amor. Tem o de Paulo e Paulino com as Irmãs Freitas, a gente tinha combinado. Tá por aqui também Jean Giovanni, Saudade Está Judiando. Judia de mim, saudade, é o Sertanejo Classe A.
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1: Roberto Meirinho cantando por aqui, né? Essa paixão me mata, judia coração, saudade está judiando, foi com gente, Giovanni também antes dessa. E vai seguindo, vem mais intervalo? Sim, intervalo com os nossos apoiadores. A gente volta já com Bruno Marrone, Roberta Miranda cantando por aqui. Tem o Mike Lian também, depois do intervalo.
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4: Como é que vai, Sertanejo Classe A? Seguimos, seguimos. Bruno Marrone tá chegando. Evidências. Por aqui também Roberta Miranda, meu dengo. Tem o Mike Lian. Hoje não é nosso dia. Mike Lian cantam demais, hein? Tudo que eles cantam fica bom. Vamos seguindo. Evidências chegando agora. Bruno Marrone.
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1: A tampa e a panela, tocando por aqui pra você os Parada Dura. Vamos lá, fechou mais uma? Tem mais intervalo chegando. É rápido, rápido. Voltamos já trazendo por ali a Fátima Leão cantando com o Guilherme Santiago. É isso mesmo, pra desbotar a saudade. Que música, hein? Chico Rei Paraná também tá por ali. Leonardo, Daniel, Craveiro e Cravinho também. Depois do intervalo.
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1: Sertanejo Classe A que vai seguindo, seguindo. Aladim com Jeca, Mineiro e Atílio. É isso mesmo, decida esta noite como lembrança. Vem por aqui também o Ginigeno, pode chamar nós. Tem o Teodoro Sampaio, Cama Quebrada, Guarda-Roupa Maldita e ainda Dose de Amor. Tudo junto e misturado? Sim, tô indo. Pra você, um grande abraço. Nos encontramos no próximo Sertanejo Classe A. Até lá. Tchau.
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também pelo aniversário de Emanuele de Oliveira Macedo, Alcimar Matos, Maria Aparecida Basílio Matos, e também pelo aniversário de Adriane Jordão de Carvalho. Em ação de graças, pela nomeação em um concurso, pela recuperação da saúde de Augusto Júnior de Almeida Moreira e pela vida de Yasla Jordão, pela recuperação da saúde de Leide Carolina de Castro, Altimira Cota Jordão de Carvalho e Antônio Teixeira de Carvalho. Também pela recuperação da saúde de Geraldo Henrique Pires e Josefina Pereira. Por alma de Geralda de Freitas Gomes, José Constâncio da Silva e todos os falecidos da família. Por todas as almas dos falecidos, João Jorge e Reiner Marques, e por todos os falecidos da família. Francisco Vicente da Silva, 22 anos de falecimento, e todos os falecidos da família. Oswaldina Mariana, Antônio Francisco dos Santos, Maria Marta, Darcy José de Oliveira, por alma também de Silvio Matos e família, Senhor Sátiro Coelho de Almeida, pelo sétimo dia de falecimento de Caroline de Oliveira. Missa da Vigília. Essa vigília de Pentecostes nos motiva a acolher, firmados na esperança, o dom do Espírito Santo. Ele vem em socorro de nossa fraqueza e acende em nós a alegria de sermos a assembleia em que Deus derrama o seu amor. Todos de pé.

Louvado seja nosso Senhor Jesus Cristo. Na esperança de estarmos reunidos, clamemos com toda a igreja. Por isso estamos em vigília. Você que está aí no seu lado, do outro lado, nos escuta pela rádio, fique também em vigília. A igreja se reúne para clamar: vem Espírito do Senhor, vem Espírito do ressuscitado, vem Espírito do Pai, e planifique a obra que o Pai e o Filho começou em nós.

Em nome do Pai, do Filho, do Espírito Santo. A graça e a paz, a força daquele que criou-nos, a comunhão do seu Espírito esteja sempre com todos vocês. Meus muitos irmãos e irmãs da fé, para a gente bem celebrar, o Espírito Santo não habita aquilo que é sujo. Por isso, nossa consciência também deve ser limpa. Ao reconhecer nossos pecados, nós queremos pedir a Deus, por meio do seu Santo Espírito, queime nossos defeitos, queime nossas atitudes feias, queime nossos gestos, que não condiz com o Filho amado do Pai. Por isso, ao inclinar-se, vai confessando a Deus seus pecados, enquanto nós vamos cantar a misericórdia do Senhor.

0: quisestes que o mistério pascal fosse celebrado durante 50 dias, fazei, nós os pedimos que pela graça do céu, as diferentes línguas dos povos dispersos se unam no louvor do vosso nome, por nosso Senhor Jesus Cristo, vosso Filho, que é Deus convosco e vive e reina, na unidade do Espírito Santo, pelos séculos dos séculos. Nos assentemos para escutar a palavra.
1: 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A palavra de Deus é fonte da água viva do Espírito, o qual nos move a superar as divisões e gera em nós a vida nova.

leitura do livro do Gênesis. Toda a terra tinha uma só linguagem e servia-se das mesmas palavras. E aconteceu que, partindo do Oriente, os homens acharam uma planície na terra de Senar. E aí estabeleceram-se. E disseram uns aos outros: vamos, façamos tijolos e cozamo-los ao fogo. Usaram tijolos em vez de pedra, e betume em lugar de argamassa. E disseram: vamos, façamos para nós uma cidade e uma torre cujo cimo atinja o céu. Assim ficaremos famosos e não seremos dispersos por toda a face da terra. Então o Senhor desceu para ver a cidade e a torre que os homens estavam construindo. E o Senhor disse: eis que eles são um só povo e falam uma só língua. E isso é apenas o começo de seus empreendimentos. Agora, nada os impedirá de fazer o que se propuseram. Desçamos e confundamos a sua língua, de modo que não se entendam uns aos outros. E o Senhor os dispersou daquele lugar, por toda a superfície da terra, e eles cessaram de construir a cidade. Por isso, foi chamada Babel, porque foi aí que o Senhor confundiu a linguagem de todo o mundo, e daí dispersou os

São Paulo aos Romanos. Irmãos, sabemos que toda a criação, até o tempo presente, está gemendo com que dores de partos. E não somente ela, mas nós também, que temos os primeiros frutos do Espírito, estamos interiormente gemendo, aguardando a adoção filial e a libertação para o nosso corpo, pois já fomos salvos, mas na esperança. Ora, objeto da esperança não é aquilo que a gente está vendo. Como pode alguém esperar o que já vê? Mas esperamos o que nós não vemos, e porque o estamos guardando mediante perseverança. Também o Espírito vem em socorro da nossa fraqueza, pois nós não sabemos o que pedir e nem como pedir. E o próprio Espírito que intercede em nosso favor, com gemidos inefáveis. E aqueles que penetra o íntimo dos corações, sabe qual a intenção do Espírito, pois é sempre segundo Deus, que o Espírito intercede em favor dos santos. Palavra do Senhor.

Senhor Jesus Cristo, segundo João. Evangelho de São João, do capítulo 7, versículos de 37 a 39, ouçamos. No último dia da festa, o dia mais solene, Jesus de pé proclamou em voz alta: se alguém tem sede, venha a mim e beba. Aquele que crê em mim, conforme diz a Escritura, rios de água viva jorrarão do seu interior. Jesus falava do Espírito, que deviam receber os que tivessem fé nele, pois ainda não tinha sido dado o Espírito, porque Jesus

Hoje, nós como igreja, nós erguemos a nossa voz no mais alto tom e clamemos: vem Espírito do Senhor, manda teu Espírito, como nós vamos cantar no dia de amanhã. Manda teu Espírito, ou seja, sem o Espírito, a promessa do Pai estaria vazia. Primeiro, precisamos compreender o porquê que temos que fazer essa vigília. Compreendamos, Deus é um só, mas para relacionar conosco, Ele se mostra na história como um Pai. Por isso Jesus fala que Ele, o Pai, era um. Quem o via, também poderia ver o. E no domingo passado, Ele se elevou na frente dos discípulos e voltou para o Pai. O Filho também é Deus. Porque o Filho é Deus que se faz homem. Deus que salva. Agora, o Espírito é também Deus. Porque vamos dizer assim, o Espírito é Deus que age. Então vamos entender liturgicamente, ó. O tempo da criação, a gente contempla o rosto do Pai. Deus é capaz de ser um Pai criador, pensar na gente. Só que, ao pensar em nós, nós caímos. Nós, muitas vezes, erramos. Então, o que que o Filho fez? Veio em nosso socorro. Socorreu-nos. Salvou-nos. O Filho voltando para o Pai, o que que acontece agora? Nós vamos ver Deus, experimentar a Deus agora de uma outra forma, por meio do seu Espírito. Aí eu lhes pergunto, estamos em qual era? Do Pai, a do Filho ou a do Espírito? Do Espírito. Por isso, vamos pegar o pensamento de São João Paulo II, no ano 2000, no Jubileu da Esperança, ele diz assim, ó: vós tendes em vós a força para mudar as coisas do mundo, porque vós tendes dentro de vós Deus agindo em vós por meio do Espírito. Então o Espírito Santo é Deus que está agindo. É só nós lembrarmos na vida de Jesus. Jesus morre. Jesus, ao morrer, quem o ressuscita? O Pai sopra o vento, Siru, quer dizer, o Espírito do Filho, e o arranca da morte. Se o Espírito agiu no Filho, se nós nos tornamos filhos de Deus, o Espírito Santo não passa a agir em nós. Aí tem vantagem a gente dizer, vem Espírito Santo agir em nós. Tem vantagem, vocês acham? Sim. Por quê? Deixa eu lhe explicar. Se eu não, por mais que quando eu fui batizado, eu me tornei filho de Deus. Se eu não vigiar, eu posso permitir que as forças do mal, as forças do maligno, ela apaga em nós o Espírito. Apaga. Por isso, Santo Irineu de Lyon diz que o ser humano todo dia deveria fazer a oração ao levantar. Vem Espírito Santo, vinde Espírito Santo, enche
fala dessa oração? Porque se eu faço essa oração, o meu primeiro ato do dia é: vem Deus agir em mim. E se Deus agir em mim, nenhum vento contrário que vai soprar durante aquele dia vai ser mais forte. E quando Deus passa a não agir em nós, passa a agir um espírito de porco. Passa a agir um espírito atravessado. Já encontrou com pessoas que ela já levanta mal-humorada, dando patada, brigando com tudo? Já encontrou com pessoas, já conviveu com pessoas que elas têm de tudo e não estão satisfeitas? Já encontrou pessoas que age pela mentira? Eu já um monte. Já encontrou pessoas que não abençoa, mas usa da maledicência? Olha o tanto que o espírito do porco vai agindo. Para falar o espírito do inimigo. Já encontrou pessoas que, em vez de espalhar o amor, espalha de sabor? Mentira, calúnia. Falta o quê? Essa pessoa clamar: vem Espíritos, vem sobre mim. Assim como vós agistes no filho, haja também neste filho, nesta filha. Se vós agistes neste filho, o que esse filho vai fazer? A vontade do Pai. E quando eu faço a vontade do Pai, é também a vontade do Filho, que é nosso. Então, o mundo não mudou. Por quê? Porque o mundo ainda não cumpriu a força do Espírito Santo que pode agir nas nossas vidas. Por isso, como diz a palavra de Deus, o Espírito Santo vem para incendiar. E na igreja? Imagine se a gente não tivesse o Espírito Santo agindo na igreja. O que seria? Como diz a primeira leitura, seria uma confusão de línguas, brigas por poder, disputa por lugar. Eu quero aparecer, eu quero este lugar, eu quero estar no tal lugar, eu quero tomar tal lugar. Imagine se a gente não permitisse na igreja o Espírito Santo agir nela. Nós já teríamos o quê? Morridos. Por quê? Se pegarmos a teologia do Gênesis, Deus, quando criou-nos, o livro do Gênesis diz que Deus criou-nos do barro. E depois, o que o Pai fez? Soprou sobre essa criatura o vento do seu espírito. Sem o Espírito Santo, então a criatura sustenta. Sem o Espírito Santo, pense: eu não me sustento. Agora eu termino, depois de fazer uma catequese. O Espírito Santo não vai agir em quem se coloca em oposição a Deus.

recebereis o Espírito Santo. A quem perdoardes os pecados, eles serão perdoados. E tudo o que ligardes nessa terra será ligado no céu. O Espírito Santo não vai nos ligar ao céu, ao Pai, ao Filho, se nós não estivermos abertos a caminhar pelo seu sopro. Já pararam para pensar que às vezes você vem à missa e se você não invocar o Espírito Santo, você saiu da missa sem entender nada? Não é que Deus não estava presente. Talvez você não estava aberto à ação do Filho que o Espírito lhe dava naquele momento. E eu digo hoje, como a igreja precisa do Espírito Santo. Que Ele possa agir nas crianças, que Ele possa agir nos jovens, que Ele possa agir nos adultos, que Ele possa soprar os dons de língua, os dons de discernimento, os dons e carismas, como nos diz Romanos 8. Como precisamos sermos hoje criativos, agir também nos padres. Precisamos. Por isso hoje a igreja, ela reza por todo mundo. Por isso, neste momento, se você se encontra cansado, se coloque de pé neste momento, quem pode. Dê a mão à pessoa que está ao vosso lado. Faça a experiência de clamar o Espírito Santo para agir. Aqui, Bia, coloca a mão no braço do padre, sustenta o padre. Aqui. Faça a experiência de clamar ao Espírito Santo por essa pessoa, porque essa pessoa que está ao vosso lado, ela foi um dia batizada. Reza assim comigo, divino Espírito Santo. Eu te dou livre acesso para agir neste meu irmão, que segura minha mão neste momento. Tocai e libertai. Queimai aquilo que precisa ser queimado. Seus defeitos e pecados, suas tristezas e desilusões, e aumentai a fé, para que ele tenha fervor, para que ele seja fervoroso, sempre ao servir a Jesus. Amém. Pode soltar a mão do seu irmão, preste atenção. Antes da gente professar a nossa fé, escuta essa verdade. Já parou para pensar que às vezes as pessoas não mudam? Porque quem tem poder de mudar, corrigir os defeitos, transformar o barro, é o Espírito Santo, e elas não estão permitindo o Espírito Santo queimar os seus defeitos. Eu fico a pensar, tem pessoas que toda semana ela vai confessar. Mas ela precisa fazer experiência primeiro de pedir Espírito Santo, muda o meu gênio. Não é muda o meu gênero. Gênero tem a ver com masculinidade, feminilidade. É a menina querer ser homem e o homem querer ser mulher. Gênio é aquilo que nós nascemos e que faz parte constitutiva do seu ser. Tem coisa que a minha filosofia, a minha teologia, a minha psicologia não muda. Por isso, só o Espírito Santo pode mudar o nosso gênio. É a vida dos santos. Celebramos ontem o dia de Santa Rita.

ler a história de Satarina. A paciência que ela obteve alcançou até a conversão do seu marido. Passa a invocar o Espírito Santo, muda o meu gênio. Passa a rezar com o Espírito Santo. Passa a cantar com o Espírito Santo. Passa a proclamar, Espírito Santo, tudo que eu vou fazer. Toma conta disso para mim. Aqui na nossa paróquia, eu tenho pedido, Espírito Santo, muda muita gente aqui. Tem muita gente que, né, que é mais do outro lado. Precisa de fazer experiência do Espírito Santo. Creio em Deus Pai, Todo-Poderoso, Criador do céu e da terra. Creio em Jesus Cristo, seu único Filho, nosso Senhor, e que foi concebido pelo poder do Espírito Santo. Nasceu da Virgem Maria e padeceu sob Pôncio Pilatos. Foi crucificado e morto, sepultado. E desceu à mansão dos mortos, ressuscitou o terceiro dia e subiu aos céus, está sentado à direita de Deus Pai Todo-Poderoso, de onde adivinha julgar os vivos e os mortos. Creio no Espírito Santo, na Santa Igreja Católica, e na comunhão dos santos, na remissão dos pecados, na ressurreição da carne, na vida eterna. Elevemos a Deus nossas preces.

0: revigorar a igreja, para conduzir os povos à paz, para animar as comunidades e as famílias, para animar os catequizandos e os catequistas,
1: acolhei, ó Pai Santo, esses nossos pedidos e tantos outros que já rezamos. Por Cristo, na unidade do Espírito Santo, com o gesto do ofertório, iniciemos a liturgia eucarística.
2: Liturgia eucarística. Apresentamos as oferendas do pão e do vinho para serem transubstanciadas no corpo e no sangue de Cristo. Alimento que nos torna sempre mais unidos na fraternidade.

Vós, orai, irmãs, para que este santo sacrifício, meu e vosso, seja aceito por Deus Pai Todo-Poderoso. Senhor, derramai em nós, vos pedimos, a bênção do vosso Espírito sobre nós aqui presentes, para que se acenda por eles em vossa igreja aquele amor que revelaste ao mundo inteiro, a verdade do mistério da salvação. Por Cristo nosso Senhor, o Senhor esteja convosco, corações ao alto, demos graças ao Senhor nosso Deus. Na verdade, é digno e justo, é nosso dever e salvação, dar-vos graças. Segue em todo lugar, Senhor, Pai Santo, Deus Eterno, Deus Todo-Poderoso. Pois para levar à plenitude o mistério pascal, derramaste hoje o Espírito Santo sobre aqueles que, em comunhão com vosso Filho unigênito, se tornaram vossos filhos e filhas por adoção. É Ele que, no início da Igreja nascente, infundiu em todos os povos o conhecimento do verdadeiro Deus e reuniu as diversas línguas na profissão de uma só fé. Por isso, transbordando de alegria pascal, a humanidade toda exulta, mas também as forças do alto. Os angélicos poderes proclamam sem fim o hino de vossa glória, cantando a uma só voz.

0: São Paulo utiliza na carta aos Gálatas a seguinte expressão: a lei sem o Espírito, ou seja, a palavra sem o Espírito, é morta, é caduca, porque é o Espírito que dá a vida, a própria palavra. A sua oração, se não for fervorosa, se não for movida pelo Espírito Santo, não chega ao coração de Deus. Por isso que muitas vezes nós temos que pedir: Senhor, coloque mais fervor naquilo que eu rezo. Põe fervor dentro do meu coração. Põe o fervor, aumenta a minha fé, me dá uma fé fervorosa. Eu creio que tu podes agir por meio do seu Espírito. Eu creio. Na verdade, ó Pai, vós sois santo e fonte toda a santidade. Derramai sobre as oferendas que vos apresentamos para serem consagradas a graça do vosso Espírito, a fim de que se torne para nós o corpo e o sangue de nosso Senhor Jesus Cristo, que nos mandou celebrar este mistério.
1: Enviai o vosso Espírito Santo.
0: Na véspera da sua paixão, tomando Jesus o pão em suas mãos, graças deu o Pai. Depois Jesus deu assim aos discípulos, dizendo: tomai todos e comei. Isto é o meu corpo, que será entregue por vós.

0: mesmo modo, no fim da ceia, tomando Jesus o cálice, graças deu novamente ao Pai. Depois ele deu a seus discípulos, dizendo: tomai todos e bebei, este é o cálice do meu sangue, o sangue da nova e eterna aliança, que será derramado por vós e por todos, para a remissão dos pecados. Fazei isto em memória de mim. Diante de Jesus clamemos: vem Espírito Santo sobre nós, vem Espírito Santo nos iluminar, vem Espírito Santo sobre a vossa igreja, vem Espírito Santo reinflamar nos batizados os 12 carismas. Nós clamamos: vem Espírito Santo, vem Espírito Santo, vem Espírito Santo. Graças e louvores nós vos damos a cada momento.
1: Sacramento.
0: Mistério da nossa fé.
1: Anunciamos, Senhor, a vossa morte e proclamamos a vossa ressurreição. Vinde, Senhor Jesus.
0: Celebrando, pois, a memória da morte e ressurreição do vosso Filho, nós oferecemos ao Pai o pão da vida, o cálice e a salvação. Vos agradecemos porque nos tornaste dignos de estar aqui diante de vossa presença e vos servir.
1: Aceitai, ó Senhor, a nossa oferta.
0: Suplicante vos pedimos que, ao participarmos do mesmo corpo e mesmo sangue, sejamos reunidos pelo Espírito Santo num só corpo.
1: O Espírito nos una num só corpo.
0: Lembrai-vos, ó Pai, da vossa igreja, que se faz presente no mundo todo, que ela cresça na caridade com o Papa Leão, na unidade com o nosso bispo diocesano, os bispos do mundo todo, os padres, diáconos, todos os ministros do vosso povo.
1: Lembrai-vos, ó Pai, da vossa igreja.
0: Lembrai também, ó Pai de misericórdia, daqueles nossos irmãos e irmãs que faleceram. Estamos rezando o sétimo dia da senhora Caroline Gonçalves de Oliveira. A ela, a todos os falecidos, acolhei-os junto à luz, na luz da vossa face.
1: Concedei-lhes, ó Senhor, a luz eterna.
0: Enfim, Senhor, nós nos estende piedade pelos nós. Dá-lhes paz para a vida eterna com a Santíssima Virgem Maria, Mãe de Deus. Com São José, o seu esposo. Com a nossa padroeira Santa Bárbara. Os santos todos que deste mundo vos serviram e veram na vossa amizade, a fim de vos louvarmos e glorificarmos por Jesus Cristo, vosso Filho. Mais uma vez, estendamos o nosso lado para Jesus. Por Cristo, com Cristo e em Cristo, a vós, Deus Pai Todo-Poderoso, na unidade do Espírito Santo, toda honra e toda glória,

dos males, dá-nos sempre a vossa paz e ajudados pela vossa misericórdia. Sejamos sempre livres do pecado e protegidos de todos os perigos enquanto aguardamos a vinda do Cristo Salvador. Senhor Jesus Cristo, disseste, vossa força vos deixa a paz. Eu vos dou minha paz, não olhei nossos pecados, mas a fé que anima a vossa igreja, dá-lhe segundo o vosso desejo. A paz e a unidade. Vós sois Deus com o Pai e o Espírito Santo. A paz do Cristo esteja sempre com todos.

Jesus, o Cordeiro de Deus, aquele que tira o pecado do mundo, Senhor. Que o corpo dele e o sangue dele nos guarde para a vida eterna. Nessa comunhão quero oferecer pela paróquia de Gonzaga, nessa noite lá, noite da vigília, o grupo de oração é muito fervoroso lá na paróquia. Lá se faz uma vigília que vai até meia-noite, celebra a missa, começa com a missa de cura, e aí aquele fervor, mas se reza por toda a igreja. Eu também rezo para que o nosso grupo de oração aqui também comece, nosso grupo de jovem comece a assumir este momento. Quem sabe nós também mais para frente, a gente pode pensar uma missa por cura, para rezar pela nossa paróquia. Eu observo, nossa paróquia é uma paróquia muito fria. A gente tem que ter mais fervor.

0: aproveite no Senhor esses dons que recebemos, para que vivam sempre no fervor daquele Espírito que de modo admirável derramaste sobre os vossos apóstolos. Por Cristo nosso Senhor, vamos receber a bênção do Senhor solene. O Senhor esteja convosco. Após cada invocação, nós então iremos rezar. Amém. Que se quiserem se colocar de joelhos, ou se não, permaneça de pé. Deus, o Pai das luzes, que iluminou os corações dos discípulos, derramando sobre eles o Espírito Santo, vos conceda a alegria da sua bênção, a plenitude dos dons do mesmo Espírito. Aquele fogo descido de modo admirável sobre os discípulos, por seu poder purifique os vossos corações de todo mal, vos ilumine com o esplendor de sua luz. Aquele que na proclamação de uma só fé reuniu a diversidade das línguas, vos faça perseverar na mesma fé e por ela passar da esperança à plena visão. Desça copiosamente, por meio do Espírito Santo, a bênção de Deus, que é Pai, Filho, Espírito Santo. Amém. Podemos nos levantar, nosso grupo de oração, vamos nos assentando para os avisos. Então, eles não vão fazer a vigília hoje, eles estão com barraquinha, né? Mas eu já vou marcar para toda a igreja, nós vamos fazer uma vigília, clamando no Espírito Santo, mais fervor, aumento da fé, para a véspera de Corpus Christi, e é para toda a igreja participar. Conduzida pelo grupo de oração, já está intimado, grupo de jovens. Então, dia 4, é dia de Corpus Christi, está na quinta-feira. Então, na quarta-feira, dia 3, nós iremos fazer este momento nosso como igreja, tá certo? Todos assim, já vai agendando aí.
1: Padre, antes dos avisos também, nós temos um casal, Alcimar Matos e Maria Aparecida Basílio Matos, fazendo 28 anos de casados.
0: Hoje. Deus abençoe, vamos rezar uma Ave Maria por eles, olha que bacana. Ave Maria, cheia de graça, o Senhor é convosco, bendita sois vós entre as mulheres, bendito é o fruto do vosso ventre, Jesus. Santa Maria, Mãe de Deus, rogai por nós, pecadores, agora e na hora de nossa morte. Cadê o casal? Deus abençoe. Vamos dar uma salva de palmas para eles. Vamos aproveitar para rezar também uma Ave Maria pelo sétimo dia da senhora, né? A Caroline, né? Tem os familiares dela aqui? Vieram não, né? Ah, vem? Ah, vamos rezar então. Ave Maria, cheia de graça, o Senhor é convosco. Bendita sois vós entre as mulheres. Bendito é o fruto do vosso ventre, Jesus. Santa Maria, Mãe de Deus, rogai por nós, pecadores, agora e na hora de nossa morte. Viu, gente? Eu sempre gosto de chamar, sempre gosto de perguntar se a pessoa vem, né? Porque às vezes tem que passar. Vou mandar rezar a missa do sétimo dia e na igreja vai. Ó, tem gente que é muito esperto, né?
1: Avisos.
0: Pode sentar.
1: Amanhã, missa às 7h30 na Igreja Santo Antônio e às 19h na Matriz. Segunda, sexta-feira, Terço Mariano às 19h na Matriz. Quinta-feira, Adoração das 7h às 19h na Capela do Santíssimo. Logo após, grupo de oração. Durante o mês de maio, não haverá adoração na Igreja Santo Antônio. Final de semana, missa nos horários normais. Outros avisos. Estamos recolhendo materiais para a confecção dos tapetes de Corpus Christi. Pó de café, pó de madeira, casca de ovo. Local de entrega, Secretaria Paroquial.
0: Olha, gente, a Corpus Christi, nós vamos fazer o seguinte, vou colocar, já jogava as pastorais, cada pastoral, por exemplo, seu tapete, pensa no xadrez, porque depois o povo fica acusando, me acusar que eu estou gastando muito na paróquia. Então, ó, tem gente que é muito fofoqueiro, gosta de cuidar da minha vida. Então, vai, cada um vai já providenciar o seu material. Para depois não falar que o padre está gastando material da paróquia. Assente-se para a gente participar.

Viva Nossa Senhora! Viva as nossas crianças! Viva Nossa Senhora! Vamos ficando de pé. E o Ave Maria. Ave Maria, cheia de graça. Ah, mas eles não foram bonitos. Nossas crianças coroaram no coroar bonito. Vamos, uma salva de palmas para ele. Ah, vai ter que cantar de novo. Nós vamos ter que marcar um outro dia só para vocês voltarem, porque o padre ficou aqui, ó. E o coração? Vocês ficam aqui que depois da missa nós vamos tirar uma foto para a gente colocar lá no, né? No Instagram, tá? Fica aí. Gente, então, as alegrias do Senhor sejam de vossa força. Ide em paz, que o Senhor vos acompanhe. Até amanhã na Santa Missa, hein? Quem não veio à missa, vem à missa. E o nosso tradicional tchauzinho, né?

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12: Oi, turma. Bandas e Companhia chegando por aqui com você para te fazer companhia. Vamos de música, vamos de música. Muita música de banda e tchê pra gente curtir por aqui. Quem vem abrindo a sequência do final de semana? Cleiton Borges com Rogério Magrão. Pra começar bem, Virei um Cordeirinho. Tá começando agora Bandas e Companhia.

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0: Lado a lado, Paulinho e Fábio no bailão, tocando por aqui. Vem que vem, tem mais, tá só começando. Aí eu chorei, San Rafael, pra gente curtir. Aproveita, manda tua mensagem, pede a sua que a gente toca.
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1: Do seu jeito e com você, sempre calmão, cantando aqui, ó, Dono do Bar. Fechou a primeira sequência, só o começo, né? Tem intervalo, tem sim, a gente volta já com mais pra você, depois do intervalo, Hora do Tchê.
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5: De volta a Bandas e Companhia, o que vem chegando. Já mandou tua mensagem aqui pra rádio? Manda tua pedida aqui pra rádio. O que que você quer ouvir tocando aqui no Bandas e Companhia? Vem banda Calmon. Quem sabe você me entende. Rogério Magrão em banda, Vida de Rua. Bandas e Companhia.
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1: No Bandas e Companhia vem chegando a hora do Tchê, Ranchinho com o Grupo Minuano. Bailaço com JJSV, vamos marcar de sair. Hora do Tchê.

0: marcar de sair.
1: Vamos marcar de sair, vai lá com JJSV, que mistura boa.
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1: Bandas e companhia chamando intervalos. Sim, depois do intervalo tem recordações, flashback de bandas. Tá por aí Champion, Banda Belly, Flávio Delcim, Banda Ouro. Depois do intervalo.
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5: Seguindo Bandas e Companhia com recordações de bandas, flashback de bandas, Champion, Você Me Tira do Ar, tá por aqui. Tem Banda Belle, Meia Noite e Meia, e ainda Flávio Dolcin, Banda Ouro. Vamos parar agora. Me chegando, recordações de bandas.
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